0: Coach Jack Colleran!
1: Olá, até se momentem!
2: Senhorias
1: e nossa senhora!
2: Essa comandada é?
1: Está sob comando!
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4: Sei,